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0: essa música é boa demais, hein? Sempre curtindo as melhores aqui na programação paulista na sua noite. Daqui a pouco tem mais.
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0: super sequência pra você na sua noite de domingo aqui na Paulista FM. Mandando aqui no WhatsApp da Paulista, 14997400824. 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

0: Que bom ter você com a gente nesse domingão, noite gostosa aqui na Paulista. A maior sequência de música na sua noite é aqui.
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0: super sequência pra você na sua noite de domingo aqui na Paulista FM. Mandando aqui no WhatsApp da Paulista, 14997400824. 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
2: Muito boa noite pra você que tá ligado aqui na Paulista FM em Avaré e toda a região. E daqui a pouquinho tem mais.

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2: Opa, bom dia minha gente, bom dia Maré, bom dia região norte do Paraná, bom dia sul do estado de São Paulo. Zé Moraes junto com você a partir agora aqui nas manhãs da Paulista. Zé Moraes aqui das 4 às 7 da manhã, e a partir de agora estamos juntos aqui até 7 horas da manhã. 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
2: 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Um bom dia lá pro Bel, pra Karina. São nossos parceiros, abrindo e encerrando o nosso programa com a gente todos os dias por aqui também. 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

0: 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Bom dia, seu Jair. Bom dia, dona Maria do Carmo. Bom dia a toda a equipe da Fogos e Luz. Vem mais músicas para você.
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0: Ouvinte, você no rádio da Paulista FM, nós aqui, o Zé Bonai, junto de você. 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É a programação Paulista Rural. 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Vem comigo! 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Vem comigo!
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2: Nasce um sofredor, Caetão.

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0: 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Voltamos na sequência aí, falou? 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

0: 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Bom dia, seu Jair. Bom dia, dona Maria do Carmo. Bom dia a toda a equipe da Fogos e Luz. Tem mais músicas para você.
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0: Ouvinte, você no rádio da Paulista FM, nós aqui, o Zé Bonai, junto de você. 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É a programação Paulista Rural. 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Vem comigo! 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

não vos transformardes como crianças, não entrareis no reino dos céus. E abraçando esta criança, ele disse: quem acolhe esta criança em meu nome, é a mim que acolhe. Senhor Jesus Cristo, vós quisestes nascer entre nós e ser criança também. Por isso hoje eu te peço, abençoa esta criança que me escuta agora, Senhor, e todas as crianças do Brasil e do mundo. Protegei desde agora e ao longo de sua vida de todo o mal, toda a enfermidade, toda a maldição, e que o seu anjo da guarda, Senhor, sempre rege, governa e ilumina a vida de cada um deles. Pelo poder do teu nome e do teu sangue, desça sobre esta criança a bênção de Deus Todo-Poderoso, livrando e protegendo de todo o mal, de todo o perigo e de toda a doença do corpo e da alma. Em nome do Pai e do Filho e do Espírito Santo.

0: Vamos falar um pouquinho dos nossos patrocinadores por aqui, né? Nós voltamos na sequência aí, falou? 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

0: 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Bom dia, seu Jair, bom dia, dona Maria do Carmo, bom dia a toda a equipe da Fogos e Luz. Vem mais músicas para você.
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1: Pontualmente 7 horas da manhã. Muito bom dia, Vadé. Bom dia, região. Estamos chegando, né, para mais uma edição do Jornal da Paulista, iniciando em mais uma semana. Aliás, já estamos aí no meio do mês de junho, né? Hoje já é dia 15 de junho de 2026. Jornal da Paulista, primeira edição aqui com a minha apresentação, Silvana Mota. Nós vamos junto aí até as 8 da manhã. E a partir de agora, trazendo aí para você as notícias de Avaré, as notícias da nossa região. E aí, como é que foi o seu final de semana, gente? Aliás, quanta festa, quanto evento. Meu Deus, não, e mais o jogo da Copa ainda, um jogo que mais preocupou do que animou, né? Vamos falar a verdade, né, gente? Que jogo foi esse, Brasil e Marrocos? Mas tudo bem, né? O importante é que ficou no empate, né? Mas vamos aí. Inclusive, o Vinícius Júnior, né, admite a atuação ruim do Brasil, precisamos melhorar. O atacante protagonizou um raro momento positivo do Brasil na estreia da Copa, né? Então, vamos aí falar um pouquinho também, né, da Copa do Mundo, a Copa do Mundo que já está em andamento. Mas vamos falar também do final de semana, Avaré, gente, que final de semana foi esse, né? Tivemos, além do jogo, tivemos aí a festa junina. Aí o final de semana inteiro, desde quinta-feira, lá no recinto da EMAPA, primeira festa junina de Avaré, uma festa maravilhosa. Já já o Giovanni vai falar com a gente. Tivemos também o Alexandre Pires lá no Eco Blue Resort. Olha, gente, espetacular, viu? Olha, quem foi sabe do que eu tô falando. Quem não foi, gente, você perdeu. Mas perdeu um grande show mesmo. Cara, é demais. Parabéns aí ao Eco Blue Resort, toda a Fê Comerciário por esse evento espetacular, que foi aquilo, né? Que estrutura maravilhosa tá lá. Uma estrutura aí para grandes eventos mesmo, né? Então, tenho certeza que esse só foi o primeiro de muitos. Parabéns ao Ed Produções, que olha, caprichou inclusive na escolha, né? Alexandre Pires, menino bom demais, talento, um show que, olha, mereceu o público, viu? Merecia muito mais, pra falar a verdade, mas lotou, foi tudo de bom. Isso é o que importa, né? E também tivemos a festa junina no Arraial da Associação ontem. O Arraial da Associação também foi maravilhoso. Foi espetacular, uma festa aí para a família associada, não sócios também esteve presente, todos sempre muito bem-vindos. Uma festa feita no capricho, aquela festa junina gostosa, com quadrilhas, danças, bingos, e por aí foi uma tarde bem divertida, uma tarde bem diferente, bem gostosa, né? O associado principalmente aprovando bastante. Então tá aí, daqui a pouquinho a gente vai falar um pouquinho de cada uma dessas coisas, né, que a gente viveu aí no final de semana. A mulher é presa em flagrante também por tráfico de drogas no Jardim Bom Sucesso aqui em Avaré. Operação da polícia prende homem por tráfico de drogas e anabolizantes e dinheiro ainda. Caminhão fica atravessado na pista após falha mecânica e gera trânsito intenso na SP-255. Morte de cachorro com tiro gera comoção em Avaré, autor do disparo é preso em flagrante, né? Que ocorrência foi essa também, né, gente? Olha, preocupante, né? 7 horas e 3 minutos, Jornal da Paulista, primeira edição, boas-vindas aí aos nossos parceiros, começando sempre aí com Pinheirão Supermercados. 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Jansa e Fátima, bom dia. 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Vamos aí à previsão do tempo? 7:08.
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1: É, a previsão do tempo, olha, estamos com 17 graus neste momento aqui na cidade de Avaré. Vamos poder dizer assim que tá bem sossegado, né? Porque o vento, olha, as rajadas estão a 9 km/h. E aqui Avaré venta, né? E hoje tá bem sossegadinho, 9 km/h, tá bem devagarzinho, bem devagar, né? Não dá pra mudar a temperatura, não. Então, 17 graus a mínima. Ah, neste momento a mínima foi 15 e a máxima 18. E hoje é 90%, né, possibilidade de chuva. Eu tô olhando aqui, olha, todos os horários. Vai parar de chover lá pelas 5 horas da tarde. É o que tá trazendo o site pra gente, tá bom? Se for diferente, é a previsão que não deu certo. Ah, é 70% amanhã de chuva, né? Com 13 a mínima, máxima 20, 70% a probabilidade de chuva amanhã. Quarta e quinta-feira não chove, aí volta a chover na sexta, sábado, domingo, segunda, terça, quarta, olha, tá bom de chuva, gente, mas vamos falar a verdade, eu nunca vi um junho tão chuvoso desse, né? E a gente agradece, né? Nossa, que bom, né? O ar, pelo menos, não fica poluído nunca, mas tá chovendo bastante, né? Que legal. 7:09, Jornal da Paulista, primeira edição, vamos de música, Maurício e Eduardo, vão cantar agora pra gente, Solteira no Mundo, depois tem Thales Lessa e Diogo Vitor Hugo, aliás, Thales Lessa, Diogo Vitor Hugo, Thales Lessa, teve na Rádio Paulista recentemente, né? Menina bom demais, grande compositor aí, bastante premiado também. 7:09, vamos então, Maurício e Eduardo, Solteira no Mundo.

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2: Essa 7h20, Jornal da Paulista, primeira edição, trazendo aí para você os destaques de Avaré, os destaques da nossa região. 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
2: Tá aí, 7h21, Jornal da Paulista, primeira edição, trazendo aí para você os destaques de Avaré, os destaques da nossa região. E olha que legal, as inscrições para o processo seletivo simplificado do IBGE, o Instituto Brasileiro de Geografia e Estatística, foram abertas na última sexta-feira para a contratação temporária de pessoal para as atividades do 12º Censo Agropecuário, Florestal e também Agrícola. Ao todo, são oferecidas 8.238 vagas para pessoas com nível médio, distribuída em 5 funções: agente censitário administrativo, agente censitário de informática, agente operacional regional, agente censitário regional e agente censitário supervisor. Os contratos temporários dos aprovados terão a duração de até 12 meses, podendo ser prorrogados conforme a necessidade da operação censitária. O certame terá as seguintes modalidades de concorrência de vaga: ampla concorrência, pessoas com deficiência, pretos ou pardos, indígenas e quilombolas. O procedimento de confirmação complementar à autodeclaração de pessoas pretas ou pardas será realizado de forma telepresencial e aplicado exclusivamente aos candidatos que no ato da inscrição se declararem desta forma e forem aprovados na prova objetiva. As inscrições devem ser feitas exclusivamente pelo site do Instituto Brasileiro de Formação e Capacitação, responsável pela organização do certame. O prazo encerra às 23h59 do dia 1º de julho. No ato da inscrição, o candidato deverá escolher o município onde deseja realizar a prova objetiva, conforme a previsão de vagas ofertadas e detalhadas no edital do processo seletivo. O valor da taxa de inscrição é R$ 53,00. O edital especifica que podem pedir a isenção da taxa os doadores de medula óssea com atestado ou laudo emitido por médico da entidade reconhecida pelo Ministério da Saúde que comprove a doação, e também os inscritos no Cadastro Único para Programa Social do Governo Federal, que é o CadÚnico, que sejam membros de família de baixa renda. Neste caso, não é necessário o envio da documentação. A remuneração dos aprovados convocados variam de R$ 2.128 a R$ 4.008, conforme a função exercida. Os contratados também terão direito a benefícios como auxílio alimentação de R$ 1.192, auxílio transportes, auxílio pré-escolar, férias proporcionais e 13º salário também proporcional. A prova objetiva, de caráter eliminatório e também classificatório, será composta por 60 questões de múltipla escolha, com 5 alternativas cada e uma resposta correta, distribuídas pelas disciplinas por função. Para ser aprovado, o candidato precisa ter acertado, no mínimo, 18 pontos no total da prova objetiva e ter alcançado, no mínimo, 1 ponto em cada disciplina. De acordo com o edital, a data prevista da prova objetiva é 23 de setembro, com duração de 4 horas. A previsão de publicação do resultado final do processo seletivo simplificado é até 18 de dezembro. 7h25, Jornal da Paulista, primeira edição, trazendo aí para você os destaques de Avaré, os destaques da nossa região, como falei, né? Final de semana foi bastante movimentado, tivemos aí a festa junina na Imapa, tivemos o Alexandre Pires lá no Eco Blue, um evento assim para ficar na história, não só da região de Avaré, mas também do Eco Blue, com certeza, né, gente? Porque foi o primeiro grande evento, a gente tem certeza, a estrutura lá é para muito mais, né? E vem muito mais por aí, aguardem, fiquem ligados, porque olha, Alexandre Pires abriu com chave de ouro, é uma estrutura fantástica mesmo para megas e grandes shows, né? E aqui, bem pertinho da gente, aqui no Eco Blue Resort. 7:26. E o Giovanni Daut, nós conversamos com ele ontem, né? Fazendo um balanço aí pra gente do que foi a festa junina. Desde quinta-feira, aliás, a Rádio Paulista FM, né? Junto com a Dandara, o Ernesto, o Fernando Sassarrara. Nós tivemos aí todas as noites, né? Fazendo a cobertura. E você acompanha aí pelas redes sociais da Paulista FM as matérias, né? Feitas lá diretamente do local. Tivemos Taíme Thiago, tivemos no palco lá com o Taíme Thiago. Olha, pessoal, espetacular, viu, gente? Que festa linda, vários shows, encerrando aí com a Mariana Fagundes ontem também, Luca e Matheus, meninos são bons demais, mandam bem demais, enfim, gente, o Rubio Silva também, o Paulinho Tchê, olha, gente, quantas atrações, né? Artistas nossos, artistas nacionais, foram assim, noites belíssimas também, o pessoal dos Rancheiros, enfim, acompanhe nas redes sociais da Paulista FM, vocês vão ver um pouquinho, né, do que foi, uma mega estrutura, muito bonito tudo lá, viu? Então tá aí, 7:27, Jornal da Paulista, primeira edição.
5: Giovanni Daut, festa linda, encerrando com chave de ouro, super show, público completamente lotado aqui no espaço. Faz um resumo pra gente de tudo que aconteceu desde quinta-feira.
6: Silvana Mota, Paulista FM, muito obrigado pelo apoio, pela presença, tem nos apoiado demais em todos os eventos que acontecem na Imapa e olha, essa primeira festa junina foi excepcional e o mérito vai todo ao prefeito Roberto Araújo, prefeito que vem ressuscitando a Imapa, prefeito que vem fazendo todos os meses terem evento na Imapa. E Deus foi maravilhoso, né, Silvana? Todas as noites foram noites boas, não choveu. O povão pôde aproveitar muito bem a festa, inclusive está rolando ao vivo Mariana Fagundes, top 1 no Brasil. O show tá maravilhoso. E olha,
5: uma estrutura fantástica.
6: A estrutura é fantástica, a estrutura que jamais foi montada aqui na Imapa, tá maravilhosa. E olha, vou lhe dizer, viu? Eu tenho certeza que o prefeito Roberto Araújo fará a segunda festa junina no ano que vem.
5: Que legal, né? Aliás, quem veio nessa primeira, com certeza, aprova e com certeza o ano que vem mais gente ainda, né?
6: Olha, quem veio nessa primeira festa junina, eu garanto que não vai faltar na segunda, não vai faltar na terceira, porque puderam provar, poderam ver que realmente a festa está maravilhosa.
5: Poderíamos dizer que é um esquenta para a Imapa?
6: Olha, podemos dizer que é um esquenta para a Imapa, viu? A Imapa tá logo aí, já é em setembro, né? O prefeito Roberto Araújo atendeu um pedido dos comerciantes que há muitos e muitos anos vinham fazendo esse pedido. Então o prefeito Roberto Araújo, ele tem a intenção, quer e vai trabalhar lado a lado com o comércio e está sendo esse ano pela primeira vez aí atendido, sendo atendido o pedido deles.
5: Até quando você acha que deve sair aí a programação?
6: Olha, estamos em fase de licitação. Se tudo ocorrer bem, logo, logo aí a gente já pode dar sequência, a gente já pode correr atrás de shows e vamos para cima. A gente conta com o apoio de toda a população, principalmente com o apoio de todo o comércio, até mesmo porque é um pedido deles a mudança da data e eu tenho certeza que esse mapa será a melhor das melhores.
5: Voltando aqui para este evento agora, essa estrutura fantástica, né? Como que vocês conseguiram essa estrutura que é importante? Se fala que tem muita gente por trás.
6: Olha, a HB2 Produções, ela vem com essa estrutura toda, você vê banheiro, um banheiro de luxo, uma estrutura, uns boxes de luxo. Então, por mais que tivesse chovido, a população estava toda protegida, protegida do vento, a praça de alimentação sensacional, os shows são sensacionais também. Olha, até o momento ninguém reclamou de nada. E se reclamar também, está reclamando de barriga cheia.
5: Tá certo, Giovanni, grande abraço, parabéns e tamo junto sempre.
6: Muito obrigado, Silvana, muito obrigado pela parceria. E a gente aguarda vocês na Imapa.
2: Tá aí, 7h30, né? Essa foi a participação do Giovanni Daut falando, né? Do encerramento aí, fazendo pra gente uma geral do que foi aí a primeira festa junina de Avaré. Mas foi um evento muito bom mesmo, ontem casa completamente lotada, tivemos DJ também todas as noites, enfim, foi assim, top mesmo, viu? 7h30, vamos aqui com a participação da Emiliana, porque vem aí também o Apaixonados, né, Emiliana? Que legal, mandou o áudio pra gente, vamos aí dá o destaque da APAI, que merece muito a nossa atenção. Vamos lá, Emiliana, bom dia.
7: Bom dia, Silvana. Bom dia a todos aí da Paulista FM, passando para dar um recadinho mais apaixonado da região. É lógico, o nosso Arraiá, que vai acontecer agora, dia 27, a partir das 19 horas, na APAI. Aguardamos todos vocês que sempre abraçam a causa da pessoa com deficiências múltiplas. Um grande abraço a todos vocês. Silvana, muito obrigado, em nome da nossa diretoria, em nome dos nossos funcionários, dos nossos colaboradores, pelo espaço, mais uma vez, nos ajudando nas divulgações dos nossos eventos. Fiquem com Deus, abraço.
2: Outro abraço para você, minha querida, que Deus abençoe, viu? Tenho certeza que vai ser mais um evento aí com a colaboração da população. O pessoal colabora sempre com a APAI, a nossa APAI que é modelo, viu, gente? É modelo a APAI de Avaré, mas graças a esse trabalho que o pessoal faz lá, tanto o trabalho interno quanto externo, buscando, correndo atrás, né? Tudo acontece porque o pessoal trabalha muito, não só internamente, mas também correndo atrás de tudo, né? Então, tá aí o Jornal da Paulista, primeira edição, tem a Central da Copa. Vamos aí com a participação do Matheus Paiva, Central da Copa. Você acompanha aqui na programação Paulista FM.
8: Claro, falando para você sobre curiosidades. Você sabia que os cartões amarelo e vermelho nem sempre existiram no futebol? Eles foram criados após a Copa do Mundo de 1966, na Inglaterra, quando problemas de comunicação entre árbitros e jogadores geraram muita confusão. A ideia foi inspirada nos semáforos de trânsito, amarelo para advertência e vermelho para expulsão. E uma das expulsões mais rápidas da história das Copas aconteceu em 1986, quando o uruguaio José Batista recebeu o cartão vermelho com apenas 56 segundos de jogo contra a Escócia. Desde então, os cartões se tornaram parte fundamental do Mundial, ajudando a manter a disciplina dentro do campo.
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4: 7:37, tá aí o Jornal da Paulista, primeira edição, gente, trazendo aí para você os destaques de Avaré, os destaques da nossa região, mas tem música também chegando por aqui, vamos aí com o copo virado, tá aí 7:38, Jornal da Paulista, primeira edição.
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1: 7h40, Jornal da Paulista, primeira edição, gente, trazendo aí para você os destaques de Avaré, os destaques da nossa região, e é lógico, sempre com os nossos parceiros também. Mas temos aí as informações, olha, informações da polícia: mulher é presa em flagrante por tráfico de drogas no Jardim Bom Sucesso, aqui em Avaré. Então, olha só essa matéria que é destaque aí também no jornal A Voz do Vale. Trazendo então que essa mulher foi presa em flagrante por tráfico de drogas na sexta-feira, durante uma ação da Polícia Militar no Jardim Bom Sucesso. A ocorrência resultou na apreensão de entorpecentes, dinheiro em espécie e aparelhos celulares, que, segundo a investigação inicial, estariam relacionadas à atividade criminosa. De acordo com as informações da polícia, equipes da primeira companhia realizavam patrulhamento preventivo na região quando avistaram a suspeita em um local conhecido por recorrentes denúncias de tráfico. Ao perceber a aproximação da viatura, um homem que estaria em contato com a mulher fugiu do local e não foi localizado. Durante a abordagem, a suspeita apresentou versões contraditórias sobre sua presença no local. Questionada pelos policiais, ela acabou confessando que havia acabado de comercializar pedras de crack ao indivíduo que fugiu. Ainda segundo a corporação, a mulher indicou que o dinheiro encontrado em sua posse era proveniente de vendas de entorpecentes. Na sequência, os policiais se deslocaram até a residência da suspeita. Com autorização da moradora, foi realizada uma vistoria no imóvel, onde os agentes localizaram pedras de crack escondidas em uma cômoda e também enterradas no quintal da casa. Além da droga, foram apreendidos 2 aparelhos celulares e uma quantia significativa em dinheiro. Segundo o relato da própria detida, aos policiais, ela estaria atuando na comercialização de drogas aproximadamente 30 dias. Ao todo, foram apreendidos 11 gramas de crack, R$820 em notas diversas e os celulares, que poderão auxiliar no aprofundamento das investigações. A mulher foi conduzida ao plantão policial de Avaré, onde a autoridade policial ratificou a prisão em flagrante pelo crime de tráfico de drogas. Após os procedimentos da Polícia Judiciária, ela permaneceu à disposição da Justiça e deverá passar por audiência de custódia. A Polícia Militar destacou que a ação integra o trabalho contínuo de combate ao tráfico de entorpecentes no município, especialmente em áreas apontadas pela população como pontos de comercialização de drogas. Tá aí, 7h43, Jornal da Paulista, primeira edição. 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Um abração, tudo de bom mesmo, de toda a equipe Paulista FM. 7:46, a técnica diz é o Marçom, lá do meu amigo Marçom, tá lá na audiência com a gente, o Marçom, desde as 5 horas da manhã, tá aí acompanhando os Amorais, agora segue com a gente também, né? 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Vamos ver se a Isabela tá fácil pra falar com a gente aqui, né? 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Mas vamos aí com a participação da Isabela. Vamos lá, Isabela, bom dia.
0: Aí, jornal. 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
1: Opa, valeu Isabela, obrigada pela participação. 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Aliás, a Casa do Gesso é patrocinadora também lá da festa de Santo Antônio que está acontecendo, né? Já foi primeiro final de semana. Final de semana próximo agora tem de novo, né? Então vamos lá, todo mundo participar, jogar aquele bingo, participar da festa de Santo Antônio. É uma festa muito boa, né, Monteiro? Então tá aí toda a direção, todo o pessoal aí da igreja. A Igreja Matriz, que é responsável lá pela Igreja de Santo Antônio, né? Convidando você para participar. Uma festa da família, uma festa com música boa, para você reunir os amigos. 7:53, tá aí o Jornal da Paulista, primeira edição. 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
1: 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E olha só essa notícia triste, né? A morte de uma cachorra de estimação após ser atingida por um disparo de arma de fogo provocou forte comoção em Avaré na última sexta-feira. O caso ocorreu em uma propriedade rural localizada aí nas proximidades do Horto Florestal e resultou na prisão em flagrante do autor do disparo. De acordo aí com as informações apuradas, o animal corria atrás de carneiros em uma área rural quando foi atingido por um tiro na cabeça. A cachorra morreu no local, causando revolta e tristeza entre os familiares que a consideravam parte da família. A ocorrência mobilizou equipes da Polícia Militar, da Polícia Civil, que estiveram na propriedade para atender a situação e dar início aos procedimentos investigativos. Após os levantamentos iniciais, o responsável pelo disparo foi conduzido à delegacia, permanecendo à disposição da Justiça. 7:58, Jornal da Paulista, primeira edição, trazendo aí para você as informações de Avaré, as informações da região também, pessoal da Associação Atlética Avarense, lembrando mais uma vez, ontem tivemos, né, a festa junina, foi uma festa muito bonita, uma festa linda mesmo, né? Então, parabéns mais uma vez a todo o pessoal, né? Todos os professores, todo mundo envolvido lá neste evento, que além de mostrar as danças, né? A criançada, o quadrilhão também, enfim, foi uma festa bem gostosa para todo mundo mesmo, para todos os associados, não só se também participou, tivemos lá o Bingão, inclusive 10% da venda do Bingão era para a PAI aqui da cidade de Avaré. A gente fica feliz, né? Quando o sócio fica feliz, a gente vê o pessoal aí realmente curtindo o clube, né? E a associação é isso, faz tudo, né, para você, né, seu Wilson? Grande abraço. 7:59, vou encerrando por aqui, né? O Paulinho Ribeiro já tá chegando, vai com você até o meio-dia, tá? Nas redes sociais da Paulista FM, você tem aí a cobertura aí dos eventos aí do final de semana. E a Paulista FM sempre trazendo o melhor para você de Avaré, para você da região. Paulinho Ribeiro chega da sequência na programação. Ao meio-dia tem mais informações com o Ernesto Diniz. Um abraço, gente. Bom dia. e excelente início de semana para todos nós.
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2: Olá, bom dia, bom dia, bom dia. Estamos chegando de bem com a vida e sorrindo para um novo dia e mais esta manhã. Hoje é segunda-feira, dia 15 de junho de 2026. Bom dia, Varé, bom dia, região. Estamos chegando assim cheio de alegria, cheio de energia positiva para mais um programa junto com você, ouvinte da Paulista FM, nesta linda, linda, linda manhã de segunda-feira. Começando o programa com as graças de Deus e a proteção de Nossa Senhora Aparecida, juntos ao vivo até o meio-dia. Apresentação do Paulinho Ribeiro, você participa comigo através do nosso WhatsApp 997-40-0824. Liga, pede a sua música, dá o seu toque, dá o seu bom dia aqui na Paulista. Tá começando agora e começa assim o programa de hoje. Em Avaré, são 8 horas 10 minutos, tá no ar o Paulista Show.

0: Fernando e Fabiane, o Panda, não é só terminar. Paulista, 8 horas e 17 minutos. Bom dia, bom dia. 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
6: Paulista, 8:25.
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2: Paulista, 8 horas e 39 minutos. Bom dia, bom dia. 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
2: Valeu, Chicão. 8h41 na Paulista. 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
2: Paulista, 8:45.
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0: Paulista, 8h59 agora, faltando um minuto para as 9 horas da manhã. 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
13: Paulista, 9:05.
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5: Você sabia que o último título do Brasil em Copas do Mundo foi em 2022, na Coreia do Sul e Japão? Naquela campanha, o Brasil fez uma trajetória perfeita. 7 vitórias em 7 jogos, algo raro na história do torneio. A final foi contra a Alemanha, com vitória brasileira por 2-0, com 2 gols de Ronaldo Fenômeno. Uma curiosidade marcante desta competição foi que Ronaldo viveu um dos maiores renascimentos do futebol. Ele havia passado por lesões graves antes da Copa, mas terminou como artilheiro da competição com 8 gols. Outro destaque foi o trio ofensivo histórico, Ronaldo, Rivaldo e Ronaldinho Gaúcho, que encantaram o mundo com o famoso futebol arte.
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Zanetti, Cristiano, Cadere di Asse. 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
4: Paulista 9:40.
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1: Vocês precisam admitir alguma coisa.

0: Patrícia e Manuela, chama o SAMU, Paulista, 10:10, 10:10. 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
1: Paulista 10:13.
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0: 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Diego Ritoru, que pena.
1: Que pena!

0: Paulista, são 10 horas 27 minutos. Bom dia, bom dia. Tudo bem com você nessa manhã? Hoje é segunda-feira, segundo, bebê. É dia 15 de junho de 2026, ao vivo até o meio-dia, na companhia do Paulinho Ribeiro. 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
4: Paulista 10:32.
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0: E gostou, faz barulho aí.
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Gustavo Lima, retrovisor, você ouviu na Paulista, agora são 10:52. Bom dia, bom dia. Como é que você tá nessa manhã? Amanhã, hoje de segunda-feira, ao vivo até o meio-dia, companhia do Paulinho Ribeiro. É, já falou bom dia para quem tá do seu lado. Importante o bom dia, o sorriso, pensar em coisas boas, para que as coisas boas aconteçam também com você, viu? 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

0: Girl, girl, é problemão.
1: Elis Justi.
0: Chegou as Cowgirls, é problemão.
1: Cowgirls, agora são 11 horas e 12 minutos. 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
2: Paulista 11:18.
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0: direitos iguais. Paulista, 11:34. Bom dia, bom dia. 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
0: Paulista, 11:36.
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4: Boletim da Copa do Ar com Matheus Paiva. Demissão durante a Copa no primeiro jogo. É isso mesmo. A Tunísia começou a sua campanha no Grupo F com um verdadeiro pesadelo. Goleada de 5-1 para a Suécia na estreia. A derrota pesada acabou tendo consequências imediatas fora de campo. A Federação Tunisiana decidiu demitir o técnico Sabri Labouchi ainda na primeira rodada, em uma decisão tomada sobre forte pressão interna. Somando amistosos e jogos oficiais, Labouchi deixou o comando com apenas 5 partidas, 1 vitória, 1 empate e 3 derrotas. Agora, a Tunísia corre contra o tempo para tentar reorganizar a equipe e seguir viva na Copa do Mundo. Tá pegando fogo a Copa!
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0: 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Tamo indo embora, na sequência vem aí o Ernesto Diniz e o Jornal da Paulista, segunda edição.
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2: Muito bem, a população em primeiríssimo lugar. Por aqui Ernesto Diniz até a uma hora da tarde, levando para você muitas informações com o jornalismo Paulista FM, você bem informado. Ainda hoje no Jornal da Paulista, teremos aqui a entrevista com a Emiliana da Pai, com Giovanni Daltio, né? Tivemos a encerramento ontem da primeira festa junina na Emapa, foi um grande evento ontem, com o encerramento da Mariana Fagundes. No, Silvana Mota também traz atropelamento em Taquarituba, homem é detido também após ferir colega com faca durante briga. Então, os detalhes para você com o Jornal da Paulista, segunda edição. O IMET prevê chuvas e queda de temperatura para esta segunda-feira. Enfim, você já tá aí com essa chuva, né? Queda de temperatura para esta segunda-feira. Segunda-feira preguiçosa, né? Semana começando com chuvas isoladas pelo Sudeste. Tem a previsão do tempo daqui a pouquinho para você. Iremos falar também da Copa do Mundo no final do Jornal da Paulista. O jogo do Brasil, né, que tivemos aí no sábado, a estreia do Brasil. O Brasil não jogou bem, tá tendo muitas críticas, principalmente com o técnico Ancelotti, que, enfim, escalou alguns jogadores que não caíram no gosto da torcida. Hoje tem aí a estreia da Espanha, Espanha estreando com Cabo Verde logo mais, né? Tem vários jogos da Copa do Mundo, a gente tem com o boletim, a Central da Copa, com muitas informações para você. Tem também a goleada da Alemanha. A Alemanha ganha de 7-1. A Alemanha é acostumada a ganhar de 7-1. Ganhou já do Brasil numa Copa do Mundo aí de 7-1. 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Todas essas empresas, a partir de agora e já no início do jornal, a gente bate um papo com a Eliara, que está chegando por aqui com o Jornal da Paulista para a gente falar de coisa boa, de festança, né? E teremos aí, com esse clima, né, de friozinho, a galera gosta muito de frio e é muito convidativo, né? Aquele caldo delicioso. Vem aí a noite do caldo solidário em prol da Fundação Padre Emílio Imos. E quem vai explicar tudo, todos os detalhes, né? Quando acontecerá, como que será essa grande festa, né? É a Eliara, que é a nossa convidada de hoje. Boa tarde, Eliara, seja bem-vinda aqui à Paulista.
3: Olá, boa tarde, Ernesto, boa tarde a todos os ouvintes. É um prazer para mim estar aqui hoje para falar de mais um evento da Fundação.
2: Bacana, né? Um evento da Fundação e um evento diferente, né? Noite do Caldo Solidário, como que vai funcionar? Passa para nós aí esses detalhes dessa grande festa.
3: Isso aí, é um evento diferente, né? Diferente. E super convidativo para o clima que nós estamos. Então vai ser a Noite do Caldo Solidário, em prol da Fundação Padre Emílio. Vai acontecer no dia 27 de junho, então já tá aí. Será num sábado e o horário vai ser das 18 às 22 horas. E o legal, Ernesto, é que a gente vai ter duas modalidades aí na nossa festa, na nossa Noite do Caldo. Nós vamos ter o presencial, que vai ser lá na loja maçônica Estrela de Avaré, o mesmo local, o mesmo local que a gente fez o almoço mineiro. Então, quem foi lá retirar já sabe exatamente onde é. Mas fica ali na Três Marias, né? Aqui no bairro Três Marias, bem de esquina, próximo ali ao Clube da Polícia.
2: Clube da Polícia Civil, pertinho da rádio, aqui, subindo a Sabesp, né?
3: Isso, exatamente. E aí a gente vai ter uma noite especial, onde vamos ter show ao vivo, vamos ter rodadas de binguinho. E ali a pessoa vai poder entrar, vai pagar R$ 35 e comer livre o nosso cardápio de caldo.
2: Ah, R$35 você fica à vontade, pode comer à vontade ali.
3: Exatamente.
2: Bacana, hein?
3: Muito legal, né? E aí nós vamos ter três opções de caldo, que vai ser o caldo de mandioca com calabresa e bacon. Tem também o caldo de abóbora com carne e o caldo verde de ervilha com frango.
2: Olha que delícia para esse horário do almoço aí, que delícia, né? Esses caldos maravilhosos aí, prol da Fundação Padre Emílio Imos, né?
3: E também, Diniz, o legal vai ser que teremos barraca de bebidas e vamos ter vinho.
2: Vinho. Porque o caldo combina com vinho, né? Tem que ter um vinho, né? Pra galera degustar. Bacana demais.
3: Combina pra caramba. E o diferencial que eu falei no começo é esse. Porque se a pessoa não quiser ir até o local, ficar, comer à vontade, às vezes, né, quer ficar na casa, pode passar e só retirar uma marmita de caldo.
2: Olha aí, então tem a opção de você passar lá e levar a marmita para casa.
3: E aí para retirar é R$20 a marmita com 500 ml. A pessoa pode escolher o sabor, né?
2: 500 ml.
3: Então ela vai poder, exatamente, vai poder retirar ou vai poder curtir a festa, levar a família e ter esse momento agradável, né?
2: Que bacana, né? Então tem a opção de você ficar presente lá no evento, curtindo aí a música ao vivo, né? Rodadas de bingo. Galera
3: de bingo.
2: Gosta de um bingo, né?
3: Nossa,
2: com esse tempo.
3: Nossa, muito bom. Pensa, comer um caldo à vontade, ter bebida, ter vinho, show ao vivo e bingo. É muito bom.
2: Então tem a opção aí, você comprar antecipado R$35, né? Você pode participar no dia lá com você, com a sua família. E também, eu tô sem tempo, mas eu queria participar, queria ajudar a Fundação Padre Emílio Imos. Você pode passar no dia, eu quero uma marmita, ou do caldo de mandioca com calabresa e bacon, ou de caldo de abóbora com carne, caldo verde de ervilha com frango, e leva, custa R$20, 500 ml de marmita.
3: É barato, muito, hein? Bom, né?
2: Que bacana. Então será no dia 27 de junho, das 18 às 22 horas, aqui na loja maçônica Estrela de Avaré, na rua 3 Maria 264, no bairro 3 Marias. Um evento aí que é em prol da Fundação Padre Emílio Imos, né, Liara?
3: Isso mesmo, Diniz. E é interessante porque a população sempre tá com a gente, né? E esse evento é um evento novo, não tivemos ainda. Então essa noite do caldo vai ser muito legal, tudo pensado realmente para a população, para as pessoas que acompanham a gente. Eu quero deixar aqui também a nossa rede social, nosso Instagram, que é o @fundacãopadreemilio. Então a pessoa pode entrar lá, pode chamar a gente para comprar o seu convite. O convite ele está sendo vendido antecipado, porque tem um número exato de pessoas, né, para estar dentro do local. Então a gente está fazendo essa venda antecipada pelo nosso Instagram, também pelo nosso WhatsApp, que eu vou deixar aqui para vocês, que é o 14-998-19-9460. 14-998-19-9460. Então, Todos os colaboradores da fundação têm cupom já para vender, disponível. E quem não conhecer ninguém que trabalha lá, pode entrar nas nossas redes sociais ou no WhatsApp, que a gente também vende, dá um jeito de entregar. Se a pessoa não puder ir buscar, a gente dá um jeitinho.
2: Então daí comprar antecipado os R$35 para você comer à vontade no local. Crianças até 6 anos não pagam, né? E de 7 a 12 anos pagam meia. Então tá aí para toda a criançada participar também. É um lugar maravilhoso, tem espaço para criançada brincar, enfim, convidativo. E um evento beneficente, o caldo. O que não adora caldo, vinho, né? Teremos vinho lá vendendo, barraca de bebidas e tudo mais. E além disso, música ao vivo, jogar um bingão, levar a mãe e o pai para jogar um bingão, o povo gosta vendendo, barraca de bebidas e tudo mais. E além disso, música ao vivo, jogar um bingão.

0: Enfim, todos os detalhes, mas tem o WhatsApp também, que a Eliara já vai passar para vocês, para você comprar antecipado, levar a família, levar os funcionários, a namorada, o pai, a mãe, o sogro, a sogra, enfim, toda a família participar desse evento, Noite do Caldo Solidário.
1: Isso mesmo, vou deixar aqui para vocês novamente, é o 14-998-19-9460.
0: Então, esse grande evento você pode já comprar. E o importante é retirar, né? Essa marmita aí, retirar no dia. Muitas vezes a pessoa, ah, eu tô sem tempo, tô trabalhando, eu vou trabalhar, enfim. Aí passa ali, né? Já retira a sua marmita, R$20 a marmita, para levar a marmita de 500ml, né? E seria legal você ficar ali com a família, né? Muitas vezes a pessoa tem compromisso, né? Ah, não vou poder ficar lá, ou... Mas enfim, passa, pega a sua marmita, escolhe o caldo preferido, caldo de mandioca com calabresa e bacon, caldo de abóbora com carne, caldo verde de ervilha com frango, e aí você leva a marmita, se você não puder ficar. Aí se você puder ficar, curtir com bingão, com música ao vivo e tudo mais, R$35 comer à vontade no local. Tem a atração já musical ou ainda não, Liara?
1: Ainda não, nós estamos preparando uma surpresa pro pessoal, mas vai ser cantores locais. E também, provavelmente, teremos uma apresentação dos meninos da residência.
0: Ah, que bacana.
1: Vai ser bem legal, viu?
0: Os meninos da residência vão participar, fazer uma apresentação.
1: Isso, bem legal.
0: Ah, que legal. Então tá aí, então fica o destaque, a Dandara também tá aqui produzindo, a gente vai soltar essa matéria também para as nossas redes sociais, Instagram, Facebook da rádio, né? Pra gente estar divulgando até o dia do evento, faltam 12 dias, né? Isso. Correria mesmo. Daqui para lá, mas enfim, vai dar tudo certo, se Deus quiser.
1: Muito obrigada, Diniz, obrigada a todos, e aguardamos vocês no nosso WhatsApp, nas nossas redes, ou às vezes se você conhece alguém que trabalha lá na Fundação Padre Emílio, às vezes tem um vizinho que trabalha, né?
0: Sim.
1: Pode ir até essa pessoa, que com certeza essa pessoa vai poder te fornecer um cupom.
0: Que maravilha, tá feito então. Vamos juntos, agora 12:20 na Paulista.

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4: Segunda-feira, 15 de junho de 2026. Este é o Giro de Notícias. Eu sou Norberto Notari e você acompanha os destaques do momento. A proposta de emenda à Constituição que reduz a jornada de trabalho e acaba com a escala 6x1 deve avançar nesta semana. Pelo menos essa é a expectativa do presidente da Câmara, deputado Hugo Mota, do Republicanos da Paraíba. O Senado deve votar o texto amanhã. O presidente Luiz Inácio Lula da Silva desembarcou em Evian-le-Bains, na França, para participar da cúpula do G7, que começa hoje. Ele está entre os diversos líderes que não fazem parte do grupo, mas foram convidados pelo governo francês, anfitrião, para participar das discussões. Há expectativa para um possível encontro entre Lula e Trump na quarta-feira, quando o presidente americano estará no evento. O abono salarial PIS/PASEP 2026, referente ao ano base 2024, terá novo pagamento hoje. Desta vez, o benefício será destinado aos trabalhadores que nasceram nos meses de julho e agosto. Os valores ficam disponíveis para saque até o encerramento do calendário no dia 30 de dezembro de 2026. Ministro das Relações Exteriores do Paquistão confirmou que a cidade suíça de Genebra vai sediar na sexta-feira a cerimônia de assinatura do acordo entre Estados Unidos e Irã, o acordo de paz. Em publicação nas redes sociais, Ishaq Dar disse que o Paquistão permanece confiante de que esse desenvolvimento positivo vai pavimentar o caminho para uma paz duradoura. A Suécia goleou a Tunísia por 5-1 em partida que seguiu até a madrugada desta segunda e lidera agora o grupo.

0: grupo F na Copa do Mundo. Isso porque antes a Holanda e o Japão empataram por 2-2. Pelo grupo E, a Costa do Marfim venceu o Equador por 1-0 e antes, pelo mesmo grupo, a Alemanha atropelou o Curaçao 7-1. O Giro de Notícias é uma produção da Agência Rádio Web. Produção e apresentação, Norberto Notari. Trabalhos técnicos, Mário Melo.
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1: Seguindo com o Jornal da Paulista, homem é detido após ferir colega com faca durante briga. Vamos ouvir aí a Silvana Mota.
2: Um homem foi detido na manhã do sábado após ferir outro com uma faca durante uma briga na cidade do Óleo. De acordo com as informações, os dois homens teriam se envolvido em uma discussão que evoluiu para agressões físicas mútuas. Durante o confronto, um dos envolvidos pegou uma faca e atingiu a cabeça do outro. A vítima foi socorrida e encaminhada para Santa Casa de Bernardino de Campos, onde recebeu atendimento médico. Apesar dos ferimentos, tanto a vítima quanto o autor da facada não sofreram lesões graves e não correm risco de morte. Após a ocorrência, o suspeito foi detido e conduzido à Central da Polícia Judiciária de Ourinhos, onde o caso foi registrado e apresentado à autoridade policial responsável. Segundo as primeiras informações, os dois homens são oriundos da região do Nordeste do país, trabalham em uma fazenda da região e residem em um alojamento localizado no município do Óleo. As circunstâncias que motivaram a briga ainda serão apuradas pelas autoridades. Até o momento não foram divulgados os nomes dos envolvidos e o caso segue sob investigação. Está em matéria esse destaque também do jornal Passando a Régua. Silvana Mota para o Jornal da Paulista, segunda edição.
1: Prefeitura e Secretaria de Cultura de Avaré confirmam Arraiá do Nhomuza para julho. O tradicional evento acontecerá nos dias 10, 11 e 12 de julho na Concha Acústica. A Prefeitura da Estância Turística de Avaré e a Secretaria Municipal da Cultura confirmaram a realização do tradicional Arraiá do Nhomuza para o mês de julho. Realizada anualmente na Praça Prefeito Romeu Bretas, a Concha Acústica, pela Prefeitura de Avaré, o evento que acontecerá nos dias 10, 11 e 12 de julho, conta com entrada franca, comidas típicas comercializadas por entidades assistenciais, shows musicais e bingos. As principais atrações e diferenciais do festejo costumam incluir gastronomia, barracas comandadas por instituições locais, com o melhor da culinária típica do interior, música ao vivo com shows com artistas locais e regionais, e música sertaneja, forró e bingo com tradicionais rodadas com prêmios atrativos. A festa homenageia Francisco Soares, o Nhomuza, célebre poeta caipira e radialista que marcou a história da cidade. Mais detalhes com as entidades participantes, shows musicais e premiação dos bingos serão divulgadas em breve nas redes sociais oficiais da Prefeitura Municipal de Avaré. Ontem encerrou-se a primeira edição da Festa Junina, primeira festa junina aqui do nosso município. A Silvana Mota esteve por lá também, fazendo a cobertura juntamente com a Dandara, né? Bateu um papo lá com o presidente da Imapa, Giovanni. E a gente traz para você, além disso, tem também nas nossas redes sociais a matéria completa da primeira festa junina, encerrada ontem no recinto da Imapa.
3: Giovanni Daldi, festa linda, encerrando com chave de ouro, super show, público completamente lotado aqui no espaço. Faz um resumo pra gente de tudo que aconteceu desde quinta-feira.
4: Silvana Mota, Paulista FM, muito obrigado pelo apoio, pela presença. Tem nos apoiado demais em todos os eventos que acontecem na Imapa. E olha, essa primeira festa junina foi excepcional. E o mérito vai todo ao prefeito Roberto Araújo. Prefeito que vem ressuscitando a Imapa. Prefeito que vem fazendo todos os meses terem evento na Imapa. E Deus foi maravilhoso, né, Silvana? Todas as noites foram noites boas, não choveu. O povão pôde aproveitar muito bem a festa, inclusive está rolando ao vivo Mariana Fagundes, top 1 no Brasil, o show tá maravilhoso e olha,
3: uma estrutura
4: fantástica. A estrutura é fantástica, a estrutura que jamais foi montada aqui na Imapa, tá maravilhosa e olha, vou lhe dizer, viu, eu tenho certeza que o prefeito Roberto Araújo fará a segunda festa junina no ano que vem.
3: Que legal, né? Aliás, quem veio nessa primeira, com certeza, aprova e com certeza ano que vem. Vem mais gente ainda, né?
4: Olha, quem veio nessa primeira festa junina, eu garanto que não vai faltar na segunda, não vai faltar na terceira, porque puderam provar, poderam ver que realmente a festa está maravilhosa.
3: Poderíamos dizer que é um esquenta para a Emapa?
4: Olha, podemos dizer que é um esquenta para a Emapa, viu? A Emapa está logo aí, já é em setembro, né? O prefeito Roberto Araújo atendeu um pedido dos comerciantes que há muitos e muitos anos vinham fazendo esse pedido. Então o prefeito Roberto Araújo, ele tem a intenção, quer e vai trabalhar lado a lado com o comércio, e está sendo esse ano pela primeira vez aí atendido, sendo atendido o pedido deles.
3: Até quando você acha que deve sair aí a programação?
4: Olha, estamos em fase de licitação. Se tudo ocorrer bem, logo, logo aí a gente já pode dar sequência, a gente já pode correr atrás de shows e vamos para cima. A gente conta com o apoio de toda a população, principalmente com o apoio de todo o comércio, até mesmo porque é um pedido deles a mudança da data, e eu tenho certeza que esse mapa será a melhor das melhores.
3: Voltando aqui para este evento agora, essa estrutura fantástica, né? Como que vocês conseguiram essa estrutura, que é importante? Se fala que tem muita gente por trás.
4: Olha, a HB2 Produções, ela vem com essa estrutura toda. Você vê banheiro, um banheiro de luxo, uma estrutura, uns boxes de luxo. Então, por mais que tivesse chovido, a população estava toda protegida, protegida do vento, a praça de alimentação sensacional, os shows são sensacionais também. Olha, até o momento ninguém reclamou de nada. E se reclamar também, está reclamando de barriga cheia.
3: Tá certo, grande abraço, parabéns e tamo junto sempre.
4: Muito obrigado, Silvana, muito obrigado pela parceria. E a gente aguarda vocês na Emapa.
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1: Tá aí a previsão do tempo para você.
5: Com bastante nebulosidade pelos estados da região sudeste, principalmente em São Paulo, Rio de Janeiro, metade sul de Minas Gerais. Nesta segunda-feira, há potencial para chuvas isoladas, até com algum risco de trovoadas, principalmente no interior, mas aos poucos estas instabilidades vão se afastando da região e o tempo volta a ficar firme. As temperaturas não devem subir ao longo da semana, ainda teremos uma semana com sensação de frio na região da capital paulista, mínimas em torno de 12, 13 graus, e na parte da tarde os termômetros mal conseguem passar dos 20 neste início de semana. Lá para quarta, quinta-feira, a temperatura já consegue subir um pouco mais, e aí a máxima já alcança 25, 26 graus na maior parte dos municípios. Belo Horizonte deve ter aí máximas em torno de 20 graus, e no Rio de Janeiro os termômetros lá para o final da semana voltam a ficar na casa dos 25 graus. Também na capital fluminense, um início de semana com temperaturas baixas. Vale destacar que entre sexta e o final de semana, novas áreas de instabilidade voltam a atuar pela região sudeste do país, e mais uma vez podemos ter pancadas de chuva espalhadas pelo estado de São Paulo, que podem ser de moderada a forte intensidade. Maria Clara Sasaki, da Tempo OK Meteorologia, em parceria com a agência Rádio Web.
1: Temperatura em Avaré, nesse momento, 16 graus. Céu nublado, a máxima chega a 18, a mínima 12. Amanhã, a máxima 21 e a mínima 9. Na quarta-feira, a máxima 19, a mínima 7 graus. Tempo e temperatura no Jornal da Paulista. Repercutiu muito, né? Aqui em todas as redes sociais, o acidente da jovem de 21 anos, morta em Salto, sem corda, que foi sepultada no interior de São Paulo. Enfim, que tragédia. Uma menina linda, com um futuro maravilhoso pela frente, foi se aventurar, né? Um esporte radical na cidade de Limeira, e aí aconteceu isso aí. Tava sem a corda, as pessoas envolvidas, né, nesse tipo de esporte, não averiguaram corretamente e acabaram jogando a menina lá como se jogasse um saco de cimento, né? Enfim, jovem morta em Salto sem corda é sepultada no interior de São Paulo.
6: O cemitério do município paulista de Jandira recebeu na manhã deste domingo as cerimônias de velório e sepultamento de Maria Eduarda Rodrigues de Freitas, jovem de 21 anos que morreu na manhã do último sábado após cair de uma altura de cerca de 40 metros durante um salto de rope jump na Ponte do Esqueleto, divisa entre os municípios de Limeira e Cordeirópolis, sem o equipamento de segurança. A Prefeitura de Limeira anunciou que irá processar o governo federal por suposta omissão após a tragédia. A jovem caiu de cerca de 40 metros sem o equipamento de segurança e três homens foram presos por homicídio com dolo eventual. O município afirma que vinha cobrando medidas de segurança desde 2025 e considera a falta de providências inaceitável. Ao Estadão, a Secretaria de Patrimônio da União lamentou o caso e informou que a atividade não era autorizada, destacando que a gestão da ponte foi transferida para SPU em março de 2026, colocando-se à disposição das autoridades para colaborar com as investigações. A Agência Rádio Web, produção e reportagem, Joyce Santos.
1: Silvana Mota, atropelamento em Taquarituba. E Silvana, destaque, Silvana Mota, com o Jornal da Paulista, segunda edição. 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
7: É, Nelson, um atropelamento foi registrado na rodovia SP-255, no município de Taquarituba. Um caminhão atropelou uma pessoa. E o destaque, de acordo com as informações, o veículo envolvido, esse caminhão deixou o local sem prestar socorro após o atropelamento. A vítima foi encontrada caída sobre a pista de rolamento, consciente, porém com diversos ferimentos e grande perda de sangue. O SAMU foi acionado e realizou o atendimento, encaminhando a vítima para Santa Casa da cidade, onde ela permaneceu internada em razão de múltiplos traumas e fraturas faciais. Então, repetindo, né, esse atropelamento aconteceu na rodovia SP-255, próximo a Taquarituba, e o destaque maior e super grave também é que o caminhão envolvido, ele deixou o local sem prestar socorro. Tá aí Silvana Mota para o Jornal da Paulista, segunda edição.
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1: Hora certa, 12:36.
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2: 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Silvaninha também tá toda hoje, bateu um papo lá com a Emiliana da Pai.
3: Bom dia, Silvana, bom dia a todos aí da Paulista FM, passando para dar um recadinho mais apaixonado da região. É lógico, o nosso Arraiá, que vai acontecer agora, dia 27, a partir das 19 horas, na PAI. Aguardamos todos vocês que sempre abraçam a causa da pessoa com deficiências múltiplas. Um grande abraço a todos vocês. Silvana, muito obrigado, em nome da nossa diretoria, em nome dos nossos funcionários, dos nossos colaboradores, pelo espaço, mais uma vez, nos ajudando nas divulgações dos nossos eventos. Fiquem com Deus, abraço.
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2: Copa do Mundo na Paulista, Espanha estreia daqui a pouquinho na Copa contra Cabo Verde. Esse time da Espanha que é uma das favoritas, né? Uma das favoritas. Vai jogar no Mercedes-Benz Stadium em Atlanta, no grupo H. E aí o Lamal, será que Lamine Yamal vai jogar? O cara joga muito, né? A Espanha já tá aí escalada com seu time aí, pode ser que jogue se lá mal, né? Mas tá aí com o Simão no gol, Llorente, Aymeric, Laporte, Pou, Cubarsi, Marc Cucurella, Fabián Ruiz, Gavi, Rodri e Pedri, Ferran Torres e Mikel Orzabal. Não tá aqui o Lamine Yamal para jogar, mas deve jogar aí, no entrar no segundo tempo, né? Jogo aí ao vivo pelo Cazé TV. Você pode assistir, que aliás tá dando um show de transmissão a Cazé TV nessa Copa do Mundo, hein? O jogo hoje então, às 13 horas em Brasília, no Mercedes-Benz Stadium em Atlanta, nos Estados Unidos. E o jogo do Brasil, rapaz, que feiura, né? Foi o Brasil, entrou de salto alto, achou que Marrocos faz gol nesse time aí qualquer hora, qualquer momento, né? Não foi bem assim, não. Marrocos jogou super bem, merecia ter saído com a vitória. Brasil deu um chutinho no gol lá, enfim, não jogou nada, né, o Brasil. Ele centroavante lá, não pegou na bola. Casemiro, então, tá comendo uma feijoada, né, pra jogar. Aquele outro lateral lá também, que, meu pai, nunca ouvi falar, mas jogou lá no Brasil. Olha lá, o Brasil esbarra na organização de Marrocos e só empata na estreia, mas tem que melhorar muito, viu? Não colocou o Endrick pra jogar, enfim, esse Ancelotti aí pisou no tomate, hein? Tem que melhorar muito pro próximo jogo, hein? Sexta-feira. Tem que melhorar e muito contra o Haiti.
5: A seleção brasileira estreou na Copa do Mundo contra o Marrocos com um empate em 1-1 em Nova Jersey, nos Estados Unidos. O detalhe é que a seleção montada pelo técnico Carlo Ancelotti encontrou dificuldades, já que a seleção marroquina apresentou uma pressão no primeiro tempo, tanto que saiu na frente, mas a seleção brasileira conseguiu empatar ainda no primeiro tempo com o Vinícius Júnior. Um segundo tempo muito mais truncado. A seleção de Marrocos não quis ir para cima do Brasil e ficou satisfeita com o empate e mais se defendeu, ressaltando que num lance nos minutos finais do jogo, a seleção de Marrocos chegou com muito perigo, fazendo com que o goleiro da seleção brasileira, Alisson, fizesse uma grande defesa. Fim de jogo, 1-1 para Brasil e Marrocos, agora é pensar no próximo jogo, que será contra o Haiti no dia 19 de junho, próxima sexta-feira, às 9:30 da noite. Para este duelo, a expectativa é de ter Neymar em campo, já que o atacante vai passar por uma nova ressonância magnética para avaliar se ele já tem condições de treinar junto com o grupo. Se for positiva essa decisão, Neymar já treina e vai poder estar em campo ajudando a seleção brasileira contra o Haiti em partida válida pela segunda rodada da Copa do Mundo. Agência Rádio Web com informações da seleção brasileira, Daniela Esperon. A estreia da seleção brasileira numa Copa do Mundo mexe com todos os amantes do futebol e até com quem não liga tanto. Se a ansiedade e o friozinho na barriga chegam em nós, menos mortais, é óbvio que estes componentes pegam pesado também em quem já esteve do outro lado, prestes a entrar em campo com a amarelinha no Mundial. Como o tricampeão do mundo, Gerson, canhotinha de ouro, não é diferente. Sem saber qual será o time titular que Carlo Ancelotti vai lançar, o maestro da Copa de 70 está preocupado com dois setores para a estreia diante do Marrocos: o meio-campo e a lateral direita.
6: Oi, Dani, tudo bem? Todo mundo está esperando a seleção brasileira com os principais jogadores e tal. O problema é a escalação, é a formação tática do meio do campo. Porque o meio do campo, se funcionar, os três de frente ou os seis de frente vão se dar bem. E o problema na defesa também, que agora não tem um lateral direito de ofício, tem na esquerda. Então, lateral vai ser um quarto zagueiro ou um homem de área, que é diferente. A marcação é diferente, é mais veloz pelas laterais. Então tem que prestar atenção, porque parece que é o Danilo, esse do Flamengo, que vai jogar pela lateral. Nós estamos esperando uma seleção mais tranquila, uma seleção que saiba, e eles sabem, tocar bem a bola, comandar o jogo, independentemente de qualquer outra coisa. Eu estou apostando na seleção, estou acreditando na seleção brasileira, estou acreditando nos jogadores de ataque. Se a bola chegar, nós vamos vibrar todos os jogos. Um abraço.
2: Aí, o Gerson Canhotinha de Ouro, nessa matéria aqui, ele já estava preocupado com a lateral direita, o Ibanez, né, que não é um lateral direito, e meio de campo, Casemiro, né, e Paquetá, que são os três mais criticados, né, durante o jogo que aconteceu sábado. Agora vamos ver se o Ancelotti vai mudar o time aí, porque o povo tá indignado aqui que o time não jogou nada, e não jogou mesmo, né? Enfim, tem que jogar muita bola, a gente vai aguardar o segundo jogo agora do Brasil, porque tem que melhorar e melhorar muito. 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
2: 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Funcionando aí sempre os correspondentes da Paulista FM, tem vários no Brasil todo. A gente sempre traz aí, tem mais a parte esportiva da Fórmula 1 também. A gente destaca aqui, Hamilton conquista a primeira vitória com Ferrari e briga pelo título na Fórmula 1. Eduardo Amaral. 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
10: Recordista absoluto da Fórmula 1, Lewis Hamilton chegou neste domingo à sua 106ª vitória na categoria. Mas o primeiro lugar no Grande Prêmio de Barcelona, Catalunha, veio com um gosto especial, já que essa foi a primeira vitória do inglês na Ferrari, fazendo dele o único piloto da história a vencer com as três maiores equipes da Fórmula 1: McLaren, Mercedes e agora Ferrari. A vitória do britânico veio com um bônus, já que com o abandono do líder do campeonato, Kimi Antonelli, a diferença na luta pelo título caiu para 41 pontos. A corrida, disputada no circuito da Catalunha, foi monótona durante as 30 primeiras voltas. George Russell, da Mercedes, largou em primeiro e manteve a posição, assim como o próprio Hamilton, que vinha em segundo, e os demais do pelotão da frente. Contudo, a Ferrari apostou em uma estratégia ousada de três paradas. A ideia era que Hamilton tivesse pneus mais novos para a disputa contra os pilotos da Mercedes no final da corrida. Só que a quebra da Aston Martin de Fernando Alonso, no momento em que Hamilton liderava, tornou a vida da Ferrari ainda melhor. O problema do espanhol levou a um safety car virtual, o que tornou a terceira parada da Ferrari tranquila, permitindo que Hamilton seguisse em primeiro, sem a necessidade de brigar na pista pela posição. Com um bom ritmo de corrida, Hamilton ia abrindo vantagem, enquanto os companheiros de equipe, Russell e Antonelli, se digladiavam pelo segundo lugar. O jovem piloto italiano chegou a ultrapassar Russell, mas sua Mercedes quebrou poucas curvas depois, permitindo um pódio totalmente britânico, com Hamilton em primeiro, Russell em segundo e o atual campeão, Lando Norris, em terceiro. Charles Leclerc, companheiro de Hamilton na Ferrari, quebrou e não completou a corrida também. Os pilotos voltam à pista agora no dia 28 de junho para disputar o GP da Áustria, que acontece no circuito de Spielberg, também conhecido como Red Bull Ring. Agência Rádio Web, produção e reportagem, Eduardo Amaral.
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2: Tá chegando o Central da Copa para você com Matheus Paiva. Já tivemos um técnico demitido na Copa do Mundo, tivemos goleada. E a Copa das Chuteiras Rosas, hein, rapaz? Todos os jogadores praticamente utilizando as chuteiras rosas. Copa das Chuteiras Rosas. Fala, Matheus Paiva, boa tarde, meu querido.
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13: Boletim da Copa do Ar com Matheus Paiva. Demissão durante a Copa no primeiro jogo. É isso mesmo. A Tunísia começou a sua campanha no grupo F com um verdadeiro pesadelo. Goleada de 5-1 para a Suécia na estreia. A derrota pesada acabou tendo consequências imediatas fora de campo. A Federação Tunisiana decidiu demitir o técnico Sabri Labouchi ainda na primeira rodada, em uma decisão tomada sobre forte pressão interna. Somando amistosos e jogos oficiais, Labouchi deixou o comando com apenas 5 partidas, 1 vitória, 1 empate e 3 derrotas. Agora, a Tunísia corre contra o tempo para tentar reorganizar a equipe e seguir viva na Copa do Mundo. Tá pegando fogo a Copa!
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0: 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Amanhã tem muito mais. Tchau, tchau.
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4: Boa tarde para você. Estamos chegando aqui nos 99,5. A partir de agora, Matheus Paiva chegando com você na Paulista.
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4: Maravilha!
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4: E aí, tudo certo? Tudo tranquilo? Maravilha, maravilha. Eita, coisa boa. Super Tarde Paulista chegando a partir de agora com Matheus Paiva, através da Paulista FM, nos 99,5. Pra Varé, pra toda a região. Você é meu convidado a participar. Pode ficar à vontade para mandar sua mensagem. O seu alô e boa tarde. Tá começando. 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Essas empresas com selo massacrante de qualidade vão com Matheus Paiva a partir de agora até às 5h10 da tarde. Você é meu convidado a interagir, a participar. Fique à vontade, vamos juntos nesta tarde incrível, tarde saborosa, tarde gostosa com você aqui na Paulista FM. Tá começando!
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6: 1:22.
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1: 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Não falei pra você que era rapidinho? 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

0: 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Eita maravilha, né? 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Boa tarde. Tá comigo aqui, ó, até as 5:10. Matheus Paiva na Paulista.
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0: Lista Rádio, número 1 de verdade, Fred Fabrício, te amar é meu talento.
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0: 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Tá com o Matheus Paiva. 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

0: 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Combinado assim? Tá com seu amigão Matheus Paiva. 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
0: Simbora.
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2: 2:08, boa tarde.
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2: Opa, boa tarde para você. Uma ótima segunda-feira, bom início de semana. Tamo de volta aqui pela Paulista FM. Matheus Paiva contigo.
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Boa tarde. Continue comigo, Matheus Paiva, até as 5h10 da tarde.

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8: 2:30, boa tarde.
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2: Boa tarde pra você. Aumenta o volume do rádio, por aqui Matheus Paiva na Paulista. A número 1 de verdade.

0: Yasmin Santos. Me segura na nossa tarde.
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0: Uma ótima tarde pra você. Muito obrigado pela sua audiência, por fazer a Paulista a mais ouvida em Avaré e em toda a região. 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
0: 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Avarezão, na Paulista, com Matheus Paiva, né? 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
3: Paulista 3:13.
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12: Tamo de volta. Maravilha, hein, gente? Uma ótima segunda-feira pra você. Bom início de semana. Que todos os seus planos deem certo, viu? Muito obrigado pela sua audiência.
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Paulista número 1 de verdade com Matheus Paiva e a sua tarde, né? Muito mais gostosa. De domingo a domingo, da 1 às 5h10, Matheus Paiva com você todos os dias, levando super tarde paulista e, claro, agradecendo a você pelo primeiro lugar absoluto em audiência e também aos meus parceiros, às empresas que fazem o Super Tarde Paulista, essa potência para Avaré e para toda a região. 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Essas empresas com selo massacrante de qualidade vão com Matheus Paiva até as 5h10 da tarde. Daqui a pouquinho tem muito mais sucesso. Eu tô esperando a sua participação aqui na Paulista. Uma ótima tarde pra você!

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1: 3:33.
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Cauã. Mil adjetivos. Perfeita. Tá chovendo aí? Aqui tá chovendo. Repangalejando. Perfeita pra mim. Sua semana é bem melhor na Paulista. Uma ótima tarde.

0: até as 5h10 da tarde, Matheus Paiva com a Cometa Sky. 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Aí sim, hein? 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Combinado assim com Matheus Paiva, aqui na sua Paulista FM, até às 5h10 da tarde com a Reformadora Oliveira. 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Boa tarde. Vamos nessa. Já já tem muito mais.
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7: 4:15.
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3: Tamo de volta nos 99,5. Matheus Paiva com você. Boa tarde, Avaré. Boa tarde, toda a região.
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0: 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Boa tarde. Continue comigo, Matheus Paiva, até as 5h10 da tarde.
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0: 4h35.
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0: Mais um dia de sol. Que sol não teve hoje, né? O que teve é chuva.
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0: Uma ótima tarde pra você. Muito obrigado pela sua audiência, por fazer da Paulista a mais ouvida em Avaré e em toda a região. 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
0: Com Matheus Paiva até às 5:10.

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1: 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Um ótimo fim de tarde pra você!
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9: Paulista 5:15.
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1: Uma ótima tarde pra você ligado aqui nos 99,5, estamos chegando. Segunda-feira, hoje é segunda-feira, dia 15 de junho de 2026. Por aqui fala ao vivo Gilberto Florencio. Estamos chegando nessa segundona pra ficar com você até as 9 da noite, levando muita música boa, muita música sertaneja. Quero todo mundo participando, tá? Manda seu WhatsApp, 997400824. Uma ótima tarde pra você de Avaré e toda a região. Galera aqui ligado com a gente na Represa, no Costa Azul, né? Pessoal que passando pelas rodovias, né? Curtindo a Paulista, Raposo Tavares, pela João Melão, né? Pela Castelo Branco, meus parceiros caminhoneiros aí transportando o progresso do Brasil ligado com a gente. Bom demais, né? Manda seu WhatsApp aí, 997400824. Uma ótima tarde pra você ligado com a gente, né? Começando aqui mais uma edição do seu Comitiva Paulista, sempre no oferecimento aqui da Big Pizza e Esfirraria Mago. 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Tá começando mais uma edição do seu Comitiva Paulista, vem comigo!
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1: Para começar tem Zenete Cristiano, cadeira cativa, 5:22.
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0: Paulista, número de verdade, Jadson, jeito carinhoso. 5h30, ótima tarde pra você ligado aqui na Paulista, continue participando com a gente aí, manda seu WhatsApp no 997400824. Toma ao vivo aqui nessa segundona até as 9 da noite, levando aqui muita música boa, muita música sertaneja. Continue participando aí, 997400824. 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
3: Paulista 5:37.
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8: Central da Copa no ar com Matheus Paiva e a seleção brasileira entrou em campo pela primeira rodada do Grupo C na Copa do Mundo. E o Brasil ficou no 1-1 contra o Marrocos em um jogo duro e cheio de pressão na primeira rodada da Copa. Os marroquinos abriram o placar aos 21 minutos com Ismael Saibari, aproveitando um vacilo da defesa brasileira e colocando fogo no jogo. A resposta do Brasil veio pouco depois. Aos 32 minutos, Vinícius Júnior, em bela jogada individual, apareceu com categoria e deixou tudo igual no placar, levando a seleção de volta para a partida. Mesmo com o empate, o Brasil teve dificuldades e tomou sufoco em boa parte do confronto, sofrendo com a intensidade marroquina e deixando o alerta ligado logo na estreia da Copa do Mundo.
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1: Paulista número de verdade, Eduardo Costa. Imagina eu, faltando 8 minutos para as 6 da tarde. Continue participando aí. Manda seu WhatsApp no 99740-0824. Uma ótima tarde para você de Avaré e toda a região. Galera sempre ligada com a gente. Bom demais. Nessa segundona, estamos ao vivo aqui. Temperatura 16 graus, tá frio, legal, tá bom também, tá bom também. Continue participando aí, já mandar aquele alô da galera, toda a região ligada com a gente aí, bom demais, hein? Obrigado pelo carinho, pela audiência. 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

0: Paulista número de verdade, Simone Mendes, direitos iguais. 6:08, ótima noite pra você ligado aqui na Paulista. Obrigado pelo carinho, pela audiência aí. Todo mundo ligado com a gente. Bom demais, toda a região aí. Uma ótima tarde pra vocês aí. O Alemão Igarassu, Tietê, ligadinho na Paulista. O Pascoal, curtindo aqui a Paulista, bom demais. O Guina, sempre ligadinho com a gente. Valeu, Guina, abração pra vocês aí. Júlio César Bueno, pessoal em São Manuel também curtindo a Paulista. Nando Itatinga, ligadinho com a gente. A Cris Oliveira, tudo bem, Cris? Tudo bem, Cris? Como é que você tá? Tudo certo? Estamos aqui te ouvindo. Obrigado. Boa noite pra você também, tá? Obrigado pela sintonia aí. Não só em Itatinga, Cris Oliveira. Ligadinho aqui na Paulista. Deixa eu ver quem mais aqui. O Luiz, o homem da cachoeira. Tudo bem, Luiz? Como é que você tá? Tudo certo ou não? Você sentiu minha falta ontem, Luiz? Fala, garoto.
1: Como é que você tá, menino? Tudo certo. Que você sumiu.
0: Pois é, rapaz.
1: Sexta, você não trabalhou. Domingo, você não trabalhou.
0: Trabalhei, pô.
1: E a noite de falta, meu. Você não vai trabalhar, pô.
0: Vai.
1: Vai, tá bom.
0: Tamo junto. Sabe,
1: velho. Ó, tá o Zé do Morro e o Ivan jogando snook aqui, ó. E
0: aí, acendo
1: a carninha aí, né?
0: Rapaz, é bom.
1: Quer vir comer uma carne?
0: Passa o endereço aí, mano.
1: Com essa chuva, tá louco, né?
0: Pega a corrente. Põe corrente no pé e desce. Valeu, abraço pra vocês aí. Obrigado pela sintonia, galera, curtindo a Paulista. Luiz, ô Luiz, eu tava em Santos ontem, rapaz. Fui fazer uma corrida em Santos ontem, né? Mas tava bom demais. Tava chique demais, viu? Abração pra vocês aí. Obrigado pela sintonia aí. Pessoal fazendo churrasquinho lá, rapaz. O Riba tá por aí também. Aí, Riba, vem. Escapou hoje, rapaz. Hoje não vou poder ir aí, rapaz. Hoje você escapou do encoro aí na... Na mesinha de Snook. Valeu, abraço pra vocês aí. O Luiz, homem da cachoeira, ligando com a gente. Deixa eu ver quem mais. Michel em Botucatu, tudo bem, Michel? Tudo certo, garoto? Tamo aqui na sintonia segunda, hein? Tamo junto, Michel aqui, Góis de Botucatu, né? Hoje é dia 15 de junho, terceira segunda-feira do mês de junho. É isso aí, garoto. Abração pra você. Valeu, Michel. Pessoal em Botucatu aí, tia do táxi, né? Dando aquela carona pra gente também. Bom demais. Manda beijão também pra Fernanda Lima, ligada com a gente. Manda alô aqui pra todo o pessoal, pro meu pai Edson, minha mãe Dona Neuza, também pra Neide e pro Neto, né? O Caseirinhos de Arandu, aí sim, é, os boleiros lá de Arandu, abraço pra vocês aí, Caseirinhos da Neide, né? Junto pra melhor te atender, mandou até um banner pra mim aqui, ó, pães rosca, fazer aquele jabá aqui, né? Pinta um bolo aqui, brincadeira, abração pra vocês aí, pessoal em Arandu aí. Lá do Caseirinhos da Neide, abraço pra Neide, pro Neto, toda a família aí, tá bom? Beijão pra vocês em Arandu, obrigado pela sintonia. Vamos pra um rápido break, daqui a pouquinho eu volto. Não sai!

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2: Paulista 6:15.
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10: Por aqui segue ao vivo Gilberto até as 9 da noite.
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10: A número de verdade, agora tem Murilo Rufi, Saudade Estranha.

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lista número de verdade. É de Brito Samuel, Romance Rosa. Moda, moda boa, né? 6h33, ótima noite pra você ligado aqui na Paulista. Tamo junto. Tá participando com a gente aí? Manda seu WhatsApp, já vamos atender todo mundo. Obrigado pelo carinho, pela audiência, hein? 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
2: Oi, boa noite, estamos de volta na Paulista.
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2: A número de verdade, ela tem Matheus e Cauã, com Lauana Prado, Admita. Faltando 14 minutos para 7.
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Paulista número de verdade, que delícia. Pedro, Paulo e Alex. Faltando aí 7 minutos para 7 da noite. Continue participando comigo aí. Já já vou mandar aquele alô da galera. Tamo junto aí nessa segundona. Até as 9 da noite, levando o melhor da música sertaneja. 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
2: Opa, estamos de volta na Paulista. Você em primeiro lugar. Por aqui segue ao vivo Gilberto Florencio até as 9 da noite. Paulista, número de verdade, agora tem Diego Vitor Hugo, BG é cura, 72.

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0: Paulista número de verdade, Vitor e Léo, Fada. 7-9, fechando aqui mais uma edição do seu combustível, mas antes vamos mandar aquele alô da galera, todo mundo curtindo a Paulista, Jéssica lá do Água Branca, tudo bem, Jéssica? Beijão pra você, pra todo o pessoal do Água Branca, obrigado pela sintonia aí, ligado com a gente. Lourival, como é que tá aí, Tatinha? Tá frio aí, garoto? Chuva aqui.
1: Boa noite, amigo Gilberto Florencio.
0: Tudo certo, não?
1: Segunda-feira, chuvosa. Graças a Deus, ontem eu mandei um alô, falei na Rádio Paulista com o nosso amigo Zé Moraes, e fui cobrado porque ele falou o nome de muitas gente hoje.
0: Isso pois é, ficou
1: a Donizete, a nosso amigo que trabalha sempre.
0: Vamos lá.
1: A audiência é massacrante, né? Mandei um abraço para o meu vizinho Clovinho.
0: Manda.
1: Cobrou hoje cedo.
0: É.
1: A nosso amigo que trabalha aqui na Luz Dreyfus conosco, Alexandre Comboísta.
0: Quem mais?
1: A Donizete, a nosso amigo Boy, o pessoal no Bar do Boy, Serazinho Japarro de Botucatu, nosso amigo Reinaldo.
0: É.
1: E a todos de Itatinga, da região. A todo mundo que está com o rádio ligado, a Carolzinha, todo mundo que está com o rádio ligado no programa Já Clássico Sertanejo, viu, Gilbertão? Gilbertão,
0: tamo junto.
1: Toca o Rei da Pecuária para esse povo de Itacinga, nosso vizinho Clovinho, Alexandre, a todos que estão escutando já o Clássico Sertanejo.
0: Já, daqui a pouquinho. Isso
1: quer dizer que a audiência é massacrante, né, Gilbertão? E a nosso amigo Burro Velho que não perde seu programa.
0: Tchau,
1: Gilbertão.
0: Valeu, Lourival, um abraço pra você. O Burro Velho não perde um programa, nossa, velho. Burro Velho tá moendo o beijo lá no Boa essas horas lá, né? Já passou da hora também. Um abração pra vocês, pessoal no Bar do Boa também, tomando aquela gelada. Juliano PPA, tudo bem, garoto? Tudo certo, PPA? Estamos aqui na sintonia, eu, minha família, minha esposa Renata, meu filho Davi, né? O Henrique, manda alô aí pra todos nós aqui. É, e vai Brasil, Paulista FM é a melhor da região. Tamo junto, PPA, abraço pra você, garoto. José Filho Guina, tudo bem, Guina? Como é que tá? Tudo certo, Guina?
2: Boa noite, Gilberto.
0: Boa noite.
2: Tudo na paz do Senhor, graças a Deus.
0: Graças a Deus.
2: Que benção, né?
0: Tempo amém.
2: Chuvoso. Passa pra mim a música do Gini Gênio. Eu acho que é Pescador que Pesca Mal. Não sei o nome dessa música, não.
0: Beleza, vamos procurar essa moda aqui. Valeu, Guina. Obrigado pela sintonia aí. Galera curtindo a Paulista. O Luiz, fala Luiz, homem da Cachoeira, vai Brasil, Luiz.
3: Mato Grosso e Matias aí pra nós.
0: É.
3: O Rifa já foi embora, já perdeu pra nós aqui. Tá.
0: Eita.
3: Só aí, o José do Morro jogando aqui.
0: Beleza.
3: É, a coisa tá quente aqui, o Rifa não aguentou a nós, não.
0: Valeu, Luiz, abraço pra vocês, homem da Cachoeira do Rocha, ligadinho com a gente. Juliano, tudo bem, Ju? Deus te abençoe, garoto, tenha uma ótima noite, abençoada, uma ótima noite de segunda-feira pra você, todos os ouvintes, né? É o que é o Ju da Varinha, manda abraço pra minha mãe, Lu, estamos aqui curtindo a Paulista, né? Até na próxima corrida, é só vitória, hein? Pois é, rapaz, obrigado, viu? Tive na corrida de Santos ontem, né? Na meia maratona de Santos ontem, eu fiquei no top 100, brinca com o garoto aqui, em top 100 da meia maratona de Santos ontem, né? Ocorreu 7 km, né? Lógico que eu tô voltando de lesão, mas deu tudo certo. 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Fechando aqui mais uma edição do seu comitiva, vamos para um rápido break. Já eu volto com os clássicos sertanejos. Não saia daí!
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1: Oi, boa noite, tudo bem, gente? Como é que vocês estão aí, tudo tranquilo? Hoje é segunda-feira. Segundo, hein? Começando mais uma semana, dia 15 de junho de 2026. Por aqui segue ao vivo Gilberto até as 9 da noite, levando o melhor da moda sertaneja, hein? Continue participando aí. Manda seu WhatsApp 99740-0824. Uma ótima noite para você de Avaré e toda a região aí. Galera sempre ligado com a gente, curtindo a Paulista, né? Aqui na Represa, no Costa Azul, no Estribo, nos Cambarás aqui, né? Porto Miramar, Terra São Marcos 1, São Marcos 2. Ótima noite para vocês aí. Galera aqui passando pelas rodovias, né? Castelo Branco, Raposo Tavares, pela João Melão, meus parceiros caminhoneiros aí, transportando o progresso do Brasil, dando aquela carona, bom demais. Pessoal de Sítio Chácaras Fazendas, ligadinhos na Paulista, hein? Bom demais, tá começando mais uma edição dos Clássicos Sertanejos, sempre no oferecimento aqui da Ribeiro e Leme Lajes Materiais para Construção. 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Lojas Rodeio Store, tá começando mais uma edição dos Clássicos Sertanejos, vem comigo!
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1: Pra começar tem Jean Giovanni, Amante Anônimo, 724.

0: Paulista do Muro de Verdade, Felipe Falcão, hoje não é nosso dia, modão, hein? 7h34, ótima noite pra você ligado aqui na Paulista, obrigado aí pelo carinho, pela audiência, todo mundo participando comigo, hein? Já já vou mandar aquele alô da galera, hein? Todo mundo curtindo aí, bom demais, galera, ligado nas músicas aqui, rapaz, é bom demais, continue participando aí, já já vou mandar aquele alô da galera. 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
2: Boletim da Copa do Ar com Matheus Paiva. Demissão durante a Copa no primeiro jogo? É isso mesmo. A Tunísia começou a sua campanha no Grupo F com um verdadeiro pesadelo. Goleada de 5-1 para a Suécia na estreia. A derrota pesada acabou tendo consequências imediatas fora de campo. A Federação Tunisiana decidiu demitir o técnico Sabri Labouchi ainda na primeira rodada, em uma decisão tomada sobre forte pressão interna. Somando amistosos e jogos oficiais, Labouchi deixou o comando com apenas 5 partidas, 1 vitória, 1 empate e 3 derrotas. Agora, a Tunísia corre contra o tempo para tentar reorganizar a equipe e seguir viva na Copa do Mundo. Tá pegando fogo a Copa!
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10: Oi, boa noite, estamos de volta na Paulista.
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10: Por aqui segue ao vivo Gilberto até as 9 da noite.
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10: A número de verdade, ela tem a Alain Eladim. Liguei pra te dizer que eu te amo. Faltando 7 minutos para as 8.

0: 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Jadson, popo rei de viola, modão, hein? Pagode de viola. 8:01, todo mundo ligado com a gente, participando aí, manda seu WhatsApp, 997-40-0824, né? Todo mundo participando com a gente aqui, ó, Valdir Monteiro, tudo bem, Valdir? Tudo certo, garoto, tudo tranquilo, manda aquele aldão pra nós aqui em Cerqueira César. Alô, Cerqueira César, manda um modão aqui pra minha mulher, a Márcia, também pra Kelly, pro Gabriel, tamo aqui curtindo a Paulista, obrigado, Valdir, abração pra vocês em Cerqueira César. Galera curtindo a Paulista, Cris lá em Tatinga, tudo bem, Cris? Bora, bora pros clássicos, hein? Toque ligadinha na Paulista, obrigado, Cris. Obrigado pelo carinho, pela audiência, galera em Tatinga. Glória aqui do Jardim São Paulo, também ligado com a gente, né, Glória? Ótima noite pra você aí, ótima semana pra todos, tamo aqui ligadinho, e Deus abençoe sempre, amém, a todos nós, Glória. O Essal, tudo bem, Essal? Tudo certo, garoto?
1: Sim. Boa noite, Gilbertinho.
0: Boa noite.
1: Beleza?
0: Bom demais.
1: Toca pra nós aí, Teodoro Sampaio, é mentira dela.
0: É mentira dela.
1: Falou, meu querido. Tchau, obrigado.
0: Valeu, pessoal. Um abraço pra vocês aí. É mentira dela, rapaz. É mesmo, hein? Abração pra vocês.

0: obrigado pela sintonia aí, galera curtindo a Paulista, junto com a gente também. 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

0: Paulista número de verdade. César e Paulinho, pobre ou rico. 8h24, todo mundo ligado com a gente, participando aqui. Obrigado pela sintonia, tio do táxi dando aquela carona, Michel em Botucatu, Alemão em Garaçu de GT, Pascoal ligado com a gente, né? Lourival também curtindo a Paulista, bom demais. O Juliano PPA, Zé Filho Guina, Luiz Homem da Cachoeira ligadinho com a gente, né? Curtindo a Paulista, Juliano Augusto, Ju, Cris Oliveira, o Valdir Monteiro, Glória, o Issal, todo mundo aí ligadinho com a gente, a Jaqueline, tudo bem, Jaqueline, tudo certo? Obrigado pela companhia, pela sintonia também, tá? Vamos pro rápido break, já já eu volto, não saia daí!
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5: Oi, boa noite, estamos de volta na Paulista.
6: Você.
5: Por aqui segue ao vivo Gilberto até as 9 da noite. A número de verdade agora tem Mato Grosso e Matias. Pele de maçã, 8:33.

0: Paulista do Mundo de Verdade, Zezé de Camargo e Luciano, último dos apaixonados. 8h42, continue participando comigo aí, manda seu WhatsApp 997400824. Todo mundo ligado com a gente, já vou mandar aquele alô da galera. 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

Paulista, número Liberdade, Leonardo. 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Fechando aqui mais uma edição dos Clássicos Sertanejos. 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